0: deve retirar os valores até o dia 5 de outubro, porque no dia 6 todos os sites serão tirados do ar. Quem perder o prazo terá o dinheiro devolvido por meio dos bancos que operam as ferramentas de apostas entre os dias 9 e 14 de outubro. Segundo o ministro da Fazenda, Daril Durigan, a partir de 14 de outubro é a Caixa Econômica Federal que deverá intermediar a devolução de valores que não tenham sido restituídos por algum motivo.
1: A partir do dia 6 de outubro, não tem site, não tem aplicativo e não tem patrocínio legal das bets no país. A fiscalização ela vai ser, em grande medida, reforçada, porque a partir de agora nós vamos ter que lidar com um mercado ilegal que pode ser fomentado por alguns atores.
0: Uma força-tarefa com vários órgãos do governo será responsável pela fiscalização, que vai usar agentes de inteligência artificial para identificar e derrubar sites ilegais, com mecanismos para seguir o dinheiro das apostas.
2: A atividade de bet é tipicamente propensa a esse tipo de apropriação, a esse tipo de utilização de lavagem de dinheiro e de aproximação do crime organizado. Um PL de urgência está sendo enviado, vamos compartilhar com os senhores, criando 5 novas figuras penais.
0: O projeto de lei que será encaminhado ao Congresso prevê pena de prisão de 4 a 6 anos, além de multa para quem explorar ou operar as apostas de cota fixa. As mesmas penas serão aplicadas a quem oferece, recebe, registra, intermedia, disponibiliza ou administra canais de apostas. Quem fizer propaganda de bet terá pena de multa e prisão de 2 a 4 anos. Em nota, a Associação Nacional de Jogos e Loterias declarou que a decisão do governo joga mais de 30 milhões de apostadores no mercado ilegal. A ANJL afirma que adota providências para reverter a medida provisória e vai levar o caso à justiça.
3: Uma interrupção do dia para a noite gera uma série de consequências, não só, né, as nossas operadoras, como há uma boa parte de setores do Brasil diretamente envolvidos conosco. Então, é preciso entender as consequências disso, mas a gente deve dizer que é bastante natural um caminho que nós busquemos no judiciário para que pelo menos suspenda o efeito imediato dessa medida provisória até uma decisão definitiva.
0: Junto com o veto às bets, o governo lançou o Desenrola 3.0. A proposta do programa é refinanciar 150 bilhões de reais em dívidas em atraso há até 4 anos e meio.
4: Morreu em São Paulo, aos 96 anos, o maestro Walter Lourenção. Além de reger grandes orquestras, ele apresentou e dirigiu programas dedicados à música erudita na TV e na Rádio Cultura.
5: Então, é natural que... Descendente de italianos, Lourenção nasceu em Jundiaí em 1929. Ainda na infância, se mudou para São Paulo e começou seus estudos musicais. Se formou em filosofia pela USP, chegou a lecionar a disciplina, mas foi na música que se consagrou. Em 1964, assumiu o cargo de maestro interino do Teatro Municipal de São Paulo, criou a Orquestra de Câmara do MASP e foi regente de grandes orquestras, como a Sinfônica do Estado de São Paulo. A partir de 1975, integrou o elenco da TV Cultura, onde apresentou e dirigiu programas dedicados à música por 11 anos. Em 1986, passou a atuar na Rádio Cultura. Foi lá que se tornou uma das vozes mais reconhecidas do país ao comentar música clássica e lírica com simplicidade e maestria.
6: Tenho que me sentir útil para quem está ouvindo e não meramente exibir meu conhecimento, a minha voz. Isso é pura vaidade.
4: Veja a seguir, a participação política é o tema da cobertura especial das eleições 2026. Você vai ver que o país ampliou a participação dos eleitores e hoje enfrenta o desafio de mantê-los envolvidos com a democracia. A gente volta já.

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10: O Jornal da Cultura está de volta com essa que é a última edição da cobertura especial das eleições deste ano. Desde janeiro, em todas as sextas-feiras, tratamos de temas que estão ou deveriam estar em pauta nas campanhas e nos planos de governo dos candidatos. Como emissora pública, cumprimos nossa missão ao discutir políticas de Estado para ajudar o eleitor a votar em candidatos com as melhores propostas. Trouxemos para essa bancada especialistas que nos ajudaram na radiografia dos assuntos, indicaram possíveis caminhos para a solução dos problemas. Hoje a gente vai falar de participação política, de cidadania. Vamos discutir os motivos que tornam o voto um poderoso instrumento da democracia e como participar desse momento pode ajudar a resolver problemas em todas as áreas da nossa vida, como educação, saúde, habitação, segurança, justiça social. Para isso, a gente recebe hoje a cientista política e professora da FESP São Paulo, Tatiana Ticarino, e o doutor em ciência política e professor do IDP São Paulo, Rafael Cortes. Boa noite, sejam bem-vindos.
11: Boa noite.
10: No Brasil, votar é um direito, mas também uma obrigação para a maior parte dos eleitores. Há 40 anos, gente. De lá para cá, o país ampliou a participação nas urnas e hoje enfrenta o desafio de manter o eleitor envolvido com a democracia.

40 anos, o mesmo grito saía da garganta de milhões de brasileiros.

0: durante todo o regime militar e o início da redemocratização, 6 presidentes foram eleitos de modo indireto, pelo chamado Colégio Eleitoral. O seu João tinha 18 anos quando a ditadura tomou o poder. Hoje ele guarda com orgulho os comprovantes de votação. Mas isso é um capítulo mais recente da história. Quando votou para presidente pela primeira vez, seu João tinha mais de 40 anos de idade.
1: Aquilo lá era um marco, né, na história política do Brasil, né? Que era aquele anseio que a gente tinha de realmente exercer o direito de voto.
0: Um direito que no Brasil também é um dever. Está na Constituição. O alistamento eleitoral e o voto são obrigatórios para os maiores de 18 anos e facultativos para os analfabetos, os maiores de 70 anos e os maiores de 16 e menores de 18 anos. Pela idade, a dona Iside não precisa mais votar, mas faz questão de participar e já programou os detalhes para o dia da eleição.
2: Até a roupa, se ficar frio ou se ficar calor, eu tenho programado sempre. Eu tenho esses ânimos, eu tenho um entusiasmo, assim, bem legal.
0: O Brasil faz parte de um grupo de 21 países onde o voto é obrigatório, mas nem todos aplicam sanções a quem deixa de votar, o que, na prática, torna a presença facultativa. Aqui, as punições são consideradas brandas. Quem não justificar a ausência fica sujeito a multa de até R$ 3,51 por turno. Se ela não for paga, o eleitor não pode tirar passaporte e participar de concursos públicos.
3: Se o voto no Brasil hoje fosse facultativo, levando em consideração o histórico de uma democracia recente, as desigualdades econômicas e sociais, nós correríamos o grande risco de ser governado, né, por ainda mais membros de uma elite. Então, a escolha do voto ser obrigatória no Brasil é para proporcionar justamente a maior inclusão.
0: Estudos sobre participação eleitoral apontam que a média de abstenção nos países onde o voto é obrigatório varia de 10% a 20%. Já nos lugares onde a presença nas urnas é opcional, o índice de ausência fica entre 30% e 45%. Em 2022, na última disputa presidencial, quase 33 milhões de brasileiros deixaram de votar no primeiro turno, cerca de 21% do total de eleitores. Números semelhantes foram registrados no segundo turno. Um em cada 4 ausentes tem mais de 70 anos de idade.
4: Eu não estou mais na idade de votar, eu vou votar se eu quiser, né? Mas eu vou votar.
5: Quando a gente deixa outra pessoa decidir pela gente, a gente não pode reclamar, né?
0: A abstenção cresceu nos últimos anos. Em 2012, pouco mais de 16% dos eleitores não foram votar. O índice passou de 19% na eleição seguinte e caiu 2 anos depois. Em 2018, houve uma nova alta, para mais de 20%. Na pandemia, as faltas bateram recorde. Depois, houve um recuo, seguido de um leve aumento na última eleição.
6: O que acontece quando você não tem voto obrigatório, quando o voto é facultativo, e as pessoas, eventualmente, se desinteressando do sistema político, você vai ter governos muito pouco representativos da sociedade. Isso acontece nos Estados Unidos, acontece na Europa, né, que frequentemente o presidente eleito com 30% de votos, com 25% de votos.
0: O sistema eleitoral de cada país é uma escolha política com muitas implicações e significados. E o Brasil escolheu o caminho da ampla participação. Definiu que a soberania popular será exercida pelo sufrágio universal e pelo voto direto e secreto com valor igual para todos. Nem sempre foi assim. Por mais de 100 anos, analfabetos foram proibidos de votar. Eles só puderam participar de uma eleição em 1985, para escolher prefeitos. O voto mesmo foi garantido pela Constituição de 88. Foi quando os candidatos passaram a ser identificados por números. Este ano, 5 milhões e meio de analfabetos estão aptos a votar, quase 3,5% do total de eleitores. Já as mulheres conquistaram o direito ao voto em 1932, após um longo período de lutas. Hoje, elas representam 53% do eleitorado.
6: A primeira Constituição do Império, de 1824, não se falava em voto de mulheres, mas não havia nenhum veto a esse voto. Porém, pelos costumes da época, apenas os homens votavam. É interessante observar que também não era proibido as analfabetos votarem. Em 1889, com a proclamação da República, aí sim, o analfabeto foi excluído.
0: Décadas atrás, Dona Íside e seu João se encontraram. Construíram uma família com filhos e netos. E em outubro vão repetir um encontro que fazem questão de renovar a cada 2 anos, com a democracia.
2: Não podemos deixar passar as coisas e não ir participar. Temos que participar. Sempre é um voto mais. Sempre é uma opinião que a gente tem, não é? A opinião nossa também vale.
1: Então a gente valoriza muito o voto. Pensando em nós e pensando também no futuro, dos jovens.
7: Adoramos saber que eles são um casal, né? É. Só revelaram isso no final pra gente. Ô, Tatiana, o que sustenta o voto obrigatório, né? Porque a multa para quem não vai votar são ali poucos reais, né? Essa punição é uma cultura construída em torno desse dever de votar.
8: Isso é muito importante, né? O voto, ele é obrigatório, ele é um direito, ele é um dever. E isso porque a gente está fazendo um exercício do votar sozinho, né? É um ato individual, mas ele tem repercussões coletivas. Então, a gente viu isso na matéria, né? Se eu não escolho alguém, depois eu não posso reclamar, alguém vai escolher por mim. Então, a gente precisa entender isso. É um ato individual, mas ele tem repercussões coletivas. Essa é uma primeira coisa que eu queria ressaltar. A outra questão é, se o voto é obrigatório, isso também garante que o Estado se mova para que todos possam ter condições de votar. Então, a gente está falando de um país muito grande, com muitas desigualdades, desigualdades regionais, desigualdades econômicas. Então, isso é importante, né, que o Estado garanta que todo cidadão, toda cidadã possa votar. E mais uma coisa, o voto é uma conquista, né? Então, a gente viu aqui, né, na reportagem, quando a gente fala de voto de mulheres, e recentemente temos discussões na internet, será que as mulheres podem votar, não podem, quer dizer, um retrocesso nesses termos. Então, o voto obrigatório e universal, né? Então, todo mundo que é cidadão, todo mundo que é cidadã brasileira tem o direito de votar. Isso é uma conquista civilizatória. A gente está falando de construção de democracia. E democracia tem que compor todo mundo dentro desse sistema, né? Então, isso é muito importante. O voto, o momento do voto, ele não é o único na democracia, mas é um momento de bastante atenção, né? Em que as pessoas vão olhar para os candidatos, vão ter que se posicionar, ou seja, vão ter que destinar uma parte do seu tempo para pensar na política. Então, o voto obrigatório, ele acaba garantindo todas essas outras questões que a gente acaba não pensando, né? Ah, é somente eu. Ah, bom, a digitalização, hoje eu posso, né, ir lá no aplicativo e não votar, né, justificar. Isso é muito simples, mas garantir tudo isso, né, em termos estruturais e culturais é muito importante para a democracia.
7: Ô, Rafael, nos países em que o voto não é obrigatório, como é no Brasil, ocorrem distorções, né? Pessoas que acham que, não sou obrigado, não vou votar. Quais são as consequências disso que são palpáveis, que a gente pode assistir hoje em dia?
9: Ocorrem bastante, né? A gente tem visto sinais cada vez mais, em primeiro lugar, de uma perda de confiança no sistema democrático, porque é um sistema em que, no caso do voto obrigatório, se houver muita distorção, ou seja, um grupo muito particular é que vai votar, outros deixam de votar, isso acaba influenciando que tipo de decisão governamental aquele país vai ter. E se a gente pensar isso ao longo do tempo, a tendência é que essas políticas sejam ineficientes. Afinal, políticos são meio racionais, eles querem ganhar eleições, então eles precisam desenhar programas de políticas para ser eleito. Agora, se ele está desenhando para um grupo muito específico, aí que vem essa distorção. E aí problemas dos diversos. Por exemplo, determinado gasto público. Onde é que você vai chegar a gasto público? Tem muito a ver com essa questão de buscar o voto. A matéria falou no caso brasileiro, a Constituição de 88, ela trouxe, né, a permissão dos votos para os analfabetos, por exemplo. E se a gente olha o perfil de gasto público, é muito impactado por essa decisão. Então, a gente aumentou, por exemplo, no Brasil, gasto social, e tem muito a ver com essa ideia. Bom, se a gente quer ganhar a eleição, a gente precisa fazer política para essa maioria. Então, eles tentam encontrar onde está essa maioria. Então, uma dessas distorções, por exemplo,

0: crescimento é aonde vai o gasto público. Isso tem tudo a ver com política pública.
1: Agora, a matéria mostrou 20% de pessoas que não vão exercer essa obrigatoriedade do voto. Você acha isso alto? Acha isso normal pela obrigatoriedade que a gente tem no país? Como é que você avalia?
2: Não, isso é razoável, né? Não é um número muito alto. A gente até viu a comparação, né, com países em que o voto não é obrigatório, porque nesse caso, quando o voto não é obrigatório, os políticos eles têm que acionar dois mecanismos, né? O primeiro, fazer um estímulo para que as pessoas possam votar e depois votem em mim, né? Então são duas partes de uma mesma campanha eleitoral. E isso acaba dificultando, então não preciso votar. Eu posso ter alguns elementos de coerção, por exemplo, a empresa. Ah, mas não é obrigatório, então não vá votar, né? Então a gente pode observar isso. Então é importante que... E essa alienação, ela não é muito alta, né?
1: No próximo bloco a gente vai falar sobre as urnas eletrônicas. Você vai ver como elas se tornaram um poderoso e confiável instrumento da democracia brasileira. A gente volta junto.

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0: Se vão 30 anos desde que o brasileiro deixou para trás o voto em papel em urnas de lona para usar a urna eletrônica. Uma tecnologia que revolucionou o processo eleitoral do país, um dos mais seguros e elogiados do mundo.
1: Você já ouviu falar em voto de cabresto?
2: Não.
3: A expressão é bem conhecida, porém eu não posso te dar uma resposta porque eu tenho dúvidas.
4: Voto induzido de outras que os políticos gracinhas induzem o povo a votar em quem eles querem. Dão dente, põe óculos e faz umas coisas, ou os patrões que orientam os empregados a votar em A, B ou C.
1: Cabresto é um arreio de corda ou couro usado para conduzir animais de tração. Já o voto de cabresto é outra história, uma prática que começou na República Velha. Os coronéis, donos de terras, controlavam a vida política, obrigando os eleitores a votar em um candidato escolhido por eles. Não havia privacidade na hora de votar.
5: O voto era descoberto, então se você votasse contra o coronel, você poderia perder emprego, ou alguém da sua família poderia perder emprego. Tinha a dimensão da violência, obviamente, também, mas também uma dimensão mais complexa dessas relações de dependência, de clientelismo, do coronel preencher esses espaços na vida das pessoas cotidiana, ofertando emprego a familiares. Então, é uma fraude ao processo democrático. E a República Brasileira já nasce com o déficit de participação democrática.
1: As primeiras urnas eram feitas de madeira nos mais diferentes tamanhos e formatos. Na década de 1950, foram substituídas pelas urnas de lona, mais leves, padronizadas e com uma estrutura de metal que permitia a colocação de um lacre. Foram usadas durante 40 anos, resistiram à ditadura e renasceram com a volta da democracia. Mas não escaparam das fraudes.
6: Nós tivemos algumas situações de desaparecimento das urnas, de inseminação com votos fraudulentos, já na sessão eleitoral ou na calada da noite, nas juntas eleitorais, quando as apurações adentravam à noite, sem a devida fiscalização.
1: Roberto é testemunha dessa época. Foi mesário em 1974, em plena ditadura militar.
7: Eu na fila para minha primeira eleição. Estava chegando a minha vez, aí o presidente da mesa sai na porta e fala: tem alguém que gostaria de nos ajudar, um voluntário? Porque o mesário faltou. E eu falei, eu vou.
1: As denúncias de violações eram constantes e causavam atrasos na divulgação dos resultados. Um trabalho que podia se arrastar por dias e até semanas. A gota d'água foi o escândalo na apuração dos votos para deputados federal e estadual no Rio de Janeiro, na eleição de 1994. Na época, o ministro do STF, Luiz Fux, era presidente da segunda maior sessão eleitoral na Zona Oeste do Rio. Surpreso com a quantidade de irregularidades, mandou prender 3 pessoas e chegou a ser ameaçado de morte por uma facção criminosa. O exército foi chamado para garantir a apuração.
8: Prevenir a ocorrência de fraude, permitindo que esses agentes possam denunciar prontamente a ocorrência desses fatos.
6: Essas situações pitorescas já não ocorrem mais.
9: Você tem saudade daquela época?
6: Não tenho saudade nenhuma, talvez saudade de cabelos pretos, mas não daquele período eleitoral em que realmente a justiça eleitoral tinha de combater a fraude a cada eleição.
1: A contagem se arrastou por semanas, até que o Tribunal Regional Eleitoral decidiu anular os resultados e fazer uma nova eleição. Era o fim de uma era, a do voto em papel.
0: Há 30 anos, os brasileiros ouvem esse barulhinho na hora de confirmar o voto. Utilizada pela primeira vez em 1996, a urna eletrônica alcançou a maturidade, segundo o TSE, imune às fraudes.
1: A urna urna eletrônica é um equipamento sem conexão com a internet. Antes da eleição, passa por etapas de testes e fiscalização. O TSE gera para cada urna uma identidade digital que é única. 60 dias antes da eleição, é feita a conferência dessa identidade, que é assinada pelo presidente do tribunal, pelo Ministério Público, OAB, partidos políticos e publicada no Diário Oficial. No dia da eleição, o mesário liga a urna e confere se a identidade digital que aparece na tela bate com a que foi publicada na data da lacração. É a chamada zerésima. O relatório é então impresso antes do primeiro eleitor votar para comprovar que todos os candidatos estão registrados na urna e que não há voto computado para nenhum deles. Quando a votação acaba, é impresso o boletim de urna e o resultado criptografado é enviado para o TSE.
2: Primeiro, é preciso que a gente diga que o processo eleitoral brasileiro é um dos mais auditáveis do mundo. Nós temos 40 oportunidades de auditoria e fiscalização. Essas 40 oportunidades, elas perpassam todo o biênio eleitoral. Cada urna eletrônica que tem um certificado.
1: Desinformação, deepfakes e assédio eleitoral estão entre as práticas que podem comprometer a eleição. Segundo o Ministério Público do Trabalho, de janeiro até agora foram 610 denúncias de assédio eleitoral. No mesmo período de 2022, foram registradas 95. Setembro nem acabou e o número de denúncias mais do que dobrou em relação a agosto.
5: Ele é um passado que não passa, obviamente se metamorfoseia, adquire novas formas, mas nesse sentido a gente ainda hoje vive um estado oligárquico de direito e essas oligarquias estão no poder, detêm o poder econômico e detêm o poder político nessa complexa relação de dominação, de clientelismo e de manipulação das massas, da população. As massas precisam deixar de ser massas e tomar consciência de classe política, porque se a gente fica a depender dos coronéis, dos oligarcas, a gente não caminha bem.
1: É com essa mesma convicção que Roberto garante, enquanto tiver forças, vai continuar trabalhando pela democracia.
7: É um ato de cidadania, é a maior prova de cidadania, é o voto. Não é todo o país que tem isso. Nós ainda não entendemos que o meu voto vale o mesmo que o presidente da República, o governador, porque ele é único. Ele é um presente que nós temos à democracia.
0: Ô Rafael, essa questão da urna eletrônica resolveu a questão da fraude no voto que a gente mostrou no começo da reportagem, né? Mas ela não resolve a tentativa, muitas vezes, que esse eleitor sofre de votar num candidato, né, de votar em outro candidato, dessa interferência na liberdade de escolha do eleitor. Qual a vacina para isso?
10: Essa é mais complicada. Acho que o primeiro ponto, o fato de ter resolvido o problema de transformar preferências dos eleitores nas cadeiras é uma baita coisa. Até hoje existe problemas nas democracias em que o voto não é eletrônico e tem uma série de problemas. Então, acho que esse é um ponto a ser celebrado. Agora, como você muito bem disse, ainda não é o suficiente para que na formação da preferência, ou seja, na ideia de como é que o indivíduo vai votar, como é que ele se informa, que liberdade que ele tem, se ele é constrangido ou não é constrangido, aí infelizmente não é uma regra só. Daí acho que a gente tem que construir uma série dessas políticas e boas práticas, uma boa parte das quais já estão na letra da lei, mas a rigor, quanto mais desigual for a sociedade, mais esse desafio vai se aventurando. Quanto menos participação política, maior é o desafio. Então, aqui o antídoto é ao longo do tempo. Não vejo, pelo menos na minha avaliação, nenhuma solução de curtíssimo prazo, a não ser o próprio exercício da cidadania.
0: E muitas vezes essa pressão acontece como, né? A gente vê, por exemplo, donos de empresa, a gente já viu isso nas outras eleições, fazendo ameaças veladas para esse eleitor, né? Se você não votar no candidato tal, nossa empresa vai fechar, por exemplo. Isso é um tipo de assédio eleitoral, né?
10: Certamente, né? Tem essa pressão do que eu

0: vou chamar aqui de econômica, tem uma pressão, uma espécie de uma possível manipulação que tem a ver com as redes sociais, com a questão da livre circulação de informações políticas, que também é uma forma, se não de pressão, mas de deturpar esse acesso à informação. E o voto não é só o voto formal, é um voto que a gente espera que seja minimamente informado, então também tem esse efeito. Ou seja, à medida que as sociedades vão evoluindo, essa busca por essa igualdade, essa proteção ao exercício do voto, ela também vai se alterando e novas ferramentas vão sendo necessárias.
1: Ô, Tatiana, o número de denúncias de assédio eleitoral que aparece na reportagem vem aumentando, né? Você acha que o assédio aumentou ou esse eleitor está mais consciente de que ele não pode ser constrangido ou assediado e denuncia? Como é que você vê esse desafio, já que esse da fraude a gente resolveu com a urna eletrônica?
2: A gente pode ter dois caminhos aí que não se excluem, né? Então, uma coisa, as pessoas estarem mais informadas, que existem canais de denúncia e que o assédio, ele é crime, né? Então, não pode. O ato de votar, ele é uma liberdade individual e quem eu vou escolher não pode sofrer essas pressões externas. Mas, ao mesmo tempo, a gente pode trabalhar com uma outra questão, que é as pessoas estão realmente sofrendo mais pressões e mais assédios. E aí, eu acho que é importante a gente trazer a questão da desinformação relacionada às urnas eletrônicas, né? Porque o nosso sistema de votação, como a reportagem bem trouxe, ele é muito seguro, ele é visto internacionalmente como modelo, essa digitalização ela foi muito importante. Então, por que que tem tantos ataques ao nosso sistema de votação? Porque não é o sistema de votação em si, porque a gente dá todas as explicações, veja só, é auditado, é auditável, veja só, não está conectado à internet, a gente tem uma apuração muito rápida, quer dizer, o sistema, ele é muito eficiente. Então, a desinformação não é o sistema, mas é a própria democracia, né? Então, é a confiança de que a minha preferência, ela vai ser computada e ela vai virar, né, uma cadeira, ela vai virar um mandato representativo. Então, esse ataque não é às urnas em si, mas à nossa democracia de forma geral, porque a gente vê em outros países que o ataque é a outro sistema, né? Então, mas nós temos urna aqui, né? Então, isso é preciso deixar muito claro, a intencionalidade de que essa desinformação ela aconteça, né? Existem pessoas, grupos que vão criar, né, fake news, que vão criar desinformação e espalhar isso na rede, porque aí a pessoa começa a desconfiar. E a desconfiança em relação à democracia, né, a confiança, ela é um elemento importantíssimo na democracia. E o que que é essa confiança? A confiança de que as instituições vão funcionar, de que há transparência, de que há regularidade, que não há fraude, né? E aí eu vou participar, né? Porque se eu penso que aquilo não vai acontecer, eu não participo, né?
1: E o contrário, se eu desconfio, aí
2: exatamente.
1: E a gente vai ver no próximo bloco a participação popular depois das eleições. Você vai ver que os cidadãos podem se envolver nas decisões do poder público depois de ir às urnas. A gente volta já.

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5: A democracia não acaba naquele momento do voto. Passadas as eleições, os brasileiros podem participar de várias formas no dia a dia para cobrar o que está sendo feito e para ajudar a definir políticas públicas no país, nos estados e nos municípios.
6: A água que cai do céu, que corre na terra e se infiltra nela, é a mesma desde o surgimento do planeta. Para cuidar dela, Gustavo decidiu integrar o Comitê de Bacia do Rio Tietê, um órgão que reúne representantes dos municípios e da sociedade civil para definir a gestão da água.
7: A água tem tudo a ver com democracia, porque sem água a gente não vive. Nós somos um dos 200 e tantos comitês de bacias hidrográficas do Brasil e é ali que se faz a gestão da água. Toda decisão que vai impactar positivamente ou negativamente a água precisa passar pelo Comitê de Bacia Hidrográfica. E nós, da sociedade, temos essa oportunidade muito grande de poder participar de fato, né, com a nossa voz, com as nossas ideias, com o nosso pensamento em relação ao que a gente quer em relação à nossa água.
6: Democracia também é como a água, vital para uma sociedade saudável.
8: Que democracia nem necessariamente entra só na política, né? Tem movimentos democráticos, tem... Democracia acontece até mesmo numa sala de aula, quando você coloca os alunos para votar o que eles preferem.
9: Que democracia, todos iguais, seja rico ou pobre, todos têm acesso aos equipamentos e às políticas sociais.
10: A democracia nasceu lá na Grécia Antiga para ser um reflexo dos desejos da população. É um regime político em que o poder emana do povo. Em um Estado democrático, todos os cidadãos possuem os mesmos direitos e têm soberania para escolher os próprios representantes, participar da vida pública, tomar decisões políticas.
11: Olha, democracia ela é o voto, mas ela não é só o voto. As eleições não definem todas as questões que interessam ao cidadão. O Brasil tem um conjunto de instituições de participação, onde o cidadão pode participar de conselhos de políticas, né? Principalmente nas áreas que a gente chama de mais participativos no Brasil, saúde, assistência social, meio ambiente, criança e adolescente.
6: Brasil acumula mais de 523 mil usuários cadastrados e já registrou mais de 509 mil contribuições.

0: contribuições em consultas públicas. Outra iniciativa do governo federal é o Brasil Participativo. Computou mais de 1 milhão e 200 mil visitas no ano passado. As prefeituras não podem mudar o zoneamento das cidades e o plano diretor sem audiência pública. É lá que se decide se um bairro vai ter prédios ou praças. Associações de moradores e os cidadãos em geral têm direito de serem ouvidos. Na página E-Cidadania do Senado Federal, a consulta pública acontece online. As pessoas votam sim ou não a projetos de lei. Os resultados aparecem em gráficos proporcionais. Por exemplo, o fim do serviço militar obrigatório. A maioria escolheu sim. Na Câmara Federal, há uma iniciativa do Parlamento Jovem Brasileiro, a Wikileges. Qualquer pessoa pode dar sugestões em projetos de lei. A criação do programa BraSus, por exemplo, que prevê mais médicos e enfermeiros em comunidades carentes, recebeu até agora 13 sugestões.
1: Com certeza, a gente tem que continuar. É, o nosso papel enquanto cidadão, com um papel democrático também, cobrar essas pessoas que a gente elege. Então, a gente acompanhar quais projetos que estão sendo colocados lá, o que estão aprovando, o que não estão aprovando, para a gente cobrar também.
2: Realmente, tem que cobrar. Tudo o que eles prometem, tem que cobrar.
0: Arquiteta acostumada a olhar em volta, Cecília sempre quis fazer a parte dela para melhorar a cidade.
3: Saber dos nossos direitos, acho que isso é muito importante. Saber como funcionam as políticas públicas, né? O que elas estão ali para fazer pelo cidadão. Porque quando a gente sabe, quando a gente tem essa educação cidadã, eu acho que aí a gente sabe o que a gente pode cobrar, o que a gente pode também ajudar.
0: Para ajudar, ela começou como voluntária no Conselho Escolar há 5 anos. Hoje é uma das representantes no Conselho Municipal do Fundo de Manutenção e Desenvolvimento da Educação Básica.
3: A gente tem um papel não só, como eu coloquei, né, de levar o nosso ponto de vista, mas também de certa forma, até fiscalizar, né? O CACS Fundeb tem isso, de olhar para os números, olhar para a aplicação da verba que é pública e monitorando, vendo se o município está fazendo tudo direitinho, né? Destinando para onde ela tem que destinar. Então, eu acho que isso é um grande ato cívico que a gente pode fazer fora das eleições.
0: Para fazer uma educação de mais qualidade, a saúde chegar para todos.
2: Uma vida mais melhor para todo mundo.
0: Emprego, moradia, segurança e justiça.
3: Brasil mais respeitoso, mais participativo também. E que a gente faça a nossa parte.
4: Ô, Tatiana, a mensagem é: a gente dá o nosso voto, mas depois isso não é um cheque em branco, não é algo que a gente só vai olhar ali depois de 4 anos. Existem formas de participar no meio desse processo. Por que que isso é importante? Por que que é importante que o eleitor saiba disso?
5: Isso é muito importante. A eleição é fundamental, claro, mas a democracia não se resume às eleições, como a gente viu, né? E com a Constituição de 1988, no período de redemocratização, a gente tem uma série de instituições participativas que são criadas justamente para que a democracia não se resuma à eleição, não seja só uma democracia eleitoral, mas uma democracia participativa. Essas instituições, o desenho dessas instituições, elas são importantes, né? Isso leva a mais participação, ele pode levar a mais participação, mas também é importante que a gente considere a mobilização das pessoas, né? Então, participar de associações de bairro, a participar de movimentos sociais, movimentos políticos, ou seja, isso do ponto de vista da sociedade civil é muito relevante. Então, o desenho institucional, ele é importante, mas essa mobilização, ela é fundamental também. E aí a gente tem uma série de instituições participativas, audiências públicas, conselhos, consultas, plebiscitos, referendos, né? Mas a gente tem outros tipos de participação.

0: Movimento social, candidatura, né? Fazer parte de partido. Fazer parte de partido é ruim, né? Mas integrar um partido político. Então, isso tudo compõe, né, essa grande, esse grande os grandes mecanismos de participação de uma democracia. Então, por quê? Porque a gente, na hora que a gente elege uma pessoa, o meu voto não necessariamente vai ser bem sucedido, né? Então, falando principalmente de cargos para o executivo. Então, quem eu vou votar pode não ser eleito. Isso não significa que eu não vá pressionar aquele candidato que foi vitorioso, que não foi a minha escolha. Então, essa participação, ela ajuda até nisso, a eu me integrar mais, né, e pressionar esses governantes para que, né, eles possam não apenas fazer o que, eles prometeram para um grupo, mas de alguma maneira, né, ampliar essa política pública para outros setores.
1: Rafael, por que, é necessário que os eleitores tenham conhecimento disso, né? Porque senão fica um vácuo aí, né? Eu deposito meu voto, 4 anos depois, ou 2 anos, né? Porque a gente tem eleições de 2 em 2 anos. Por que é importante que a gente preencha esses momentos da democracia com participação?
2: Porque é nesses momentos em que a política pública vai ser construída. Na eleição, a gente escolhe quem vai governar ou quem vai decidir, né? Esse quase uma espécie de um contrato. Fala, vai lá e decide por mim. Então, a gente define quem vai ser, quem vão ser esses atores. Agora, que tipo de decisão eles vão tomar e, mais do que isso, como é que essa decisão vai sair do papel, isso tem pouco a ver só com o voto. Aí precisa do acompanhamento das instituições do Estado, mas também da sociedade civil organizada. Então, eu vou tomar uma decisão no campo da educação. Tem uma série de instrumentos, né, para essa comunidade. Olha, como é que vai ser tomada, aonde vai ser tomada, que livro eu vou comprar, que vou comprar livro, vou comprar tablet, vou gastar com tinta para pintar a escola, ou, enfim, com salário de professor. Tem uma série de formas de traduzir a disposição entre fazer a política e tirar ela do papel. Sem isso, a gente fica muito à mercê das decisões da classe política. Aí, como você bem lembrou, se abre um fosso entre a vontade do eleitor, que é o soberano na democracia, o poder emana do povo, e a tomada de decisão. A gente tem que fazer essas coisas conversarem, ficarem cada vez mais próximas. E uma das formas que a gente tem de fazer é exercer uma participação política, uma cidadania ativa.
1: A gente tem 30 segundos. Eu queria que você desse uma mensagem para esse eleitor que vai às urnas daqui a 9 dias.
0: Bom, difícil, né? Tem que ser bem sintética aqui. Eu diria que, para as pessoas pensarem que o voto é individual, mas que tem que pensar na sua coletividade, nos grupos que podem ser afetados por nossa escolha. Então, isso é muito importante.
1: Sua mensagem?
2: Que o voto importa, o voto faz diferença. Portanto, todo mundo indo nas urnas agora, na primeira semana de outubro.
1: Bom, eu agradeço a participação da cientista política e professora da FESP-SP, Tatiana Ticarino, e do doutor em ciência política e professor do IDP São Paulo, Rafael Cortes. Muito obrigada, foi um prazer recebê-los. E a gente espera que a nossa cobertura especial das eleições 2026 tenha ajudado você, eleitor, a refletir mais sobre a importância de discutir políticas de Estado e a votar em candidatos com as melhores propostas. A gente termina essa edição com a música Coração de Estudante, do Milton Nascimento. A letra fala sobre a coragem da juventude como um símbolo de esperança, de renovação, assim como é o nosso voto, um poderoso instrumento da democracia do nosso país. O Jornal da Cultura volta amanhã. Uma ótima noite para você.
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8: 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PP União. 22 horas.

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1: Queridos amigos ouvintes da Rádio Cultura, no programa de hoje, a música para quarteto de cordas de Franz Joseph Haydn, compositor austríaco que viveu entre 1732 e 1809. Vale dizer, considerado o pai do quarteto de cordas, mas não por ter escrito os primeiros quartetos de cordas na história. Outros compositores, podemos citar até Alessandro Scarlatti, Franz Xaver Richter, já teriam escrito para essa formação, mas Haydn conseguiu encontrar um equilíbrio entre as sonoridades que até então não era comum. E isso se torna bastante claro no seu ciclo dos quartetos do Opus 17,

Eles foram escritos em 1771, portanto, o compositor tinha 39 anos de idade. Lembrando, Haydn gostava de escrever muita música, de uma maneira geral. Ele escreveu mais de 100 sinfonias e quase 70 quartetos de cordas, só para a gente ter uma ideia. Esses quartetos do Opus 17 são ainda quartetos, abre aspas, bem comportados. Eu falo assim de brincadeira porque nós sabemos que Haydn é cheio de humor e cheio de brincadeiras nas suas composições. Nós vamos começar a nossa audição com o Opus 17, número 2, o quarteto em Fá maior. Um quarteto que une movimento, profundidade e emoção. A interpretação a cargo do Quarteto Haydn de Londres.

0: Nós acabamos de ouvir o quarteto Opus 17, número 2, de Haydn, na interpretação do quarteto Haydn de Londres, nesse programa que focaliza os quartetos do Opus 17 desse genial compositor austríaco. Nós vamos agora a um rápido intervalo.
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2: Estamos de volta aqui nesse programa que focaliza os quartetos do Opus 17 desse genial compositor austríaco, que escreveu música para quarteto de cordas ao longo de toda a sua trajetória como compositor. Teria sido, aliás, o quarteto de cordas uma das suas primeiras grandes experiências que o tornaram popular entre os amantes da música de câmara da Viena do século XVIII. Nós vamos ouvir agora o quarteto Opus 17, número 4, o quarteto em dó menor. Aliás, por falar em tonalidade menor, o que é muito interessante ao longo desse quarteto, e especialmente no primeiro movimento, é uma brincadeira interessantíssima que o compositor faz com a sensação da tonalidade menor, alternando com a tonalidade maior. Nós temos um minueto bastante curioso e um adágio maravilhosamente elaborado. Quarteto Haydn de Londres, interpretando o quarteto Opus 17, número 4, de Franz Joseph Haydn.

0: Nós acabamos de ouvir o Quarteto Opus 17, número 4, de Haydn, na interpretação do Quarteto Haydn de Londres, nesse programa que focalizou dois momentos especiais da literatura para quarteto de cordas. Viva a música de câmera! Um grande abraço a todos, fiquem bem!
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16: 23 horas.
1: 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Montagem Carlos Lima, seleção musical de Inês Medalha, apresentação Madeleine Alves. Iniciamos ouvindo Larry Young, órgão.

0: com Max Roach à bateria, Kenny Dorham trompete, Sonny Rollins saxofone, Billy Wallace piano e George Morrow contrabaixo, de Duke Ellington e Irving Mills, It Don't Mean a Thing, If It Ain't Got That Swing. Gravação de 1957. Antes, Larry Young, órgão, Joe Henderson, saxofone, Wood Shaw, trompete, e Elvin Jones, bateria, de Joe Henderson, If. Gravação de 1965.
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0: Seguimos com Cecil McLaurin Salvan.

0: com Norah Jones, voz e piano, Lee Alexander, contrabaixo, e Adam Levy, guitarra, de Hank Williams, Cold Cold Heart. Antes, Cecil McLaurin Salvan, voz, James Quirillo, violão, Hurling Riley, bateria, de Billy Mould e Clarence Williams, Baby Have Pity on Me.
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0: Ravi Coltrane ao saxofone.

0: Ouvimos com Yusef Lateef, saxofone, Richard Williams, trompete, Mick Nock, piano, Ernie Farrell, contrabaixo e James Black, a bateria, de Richard Williams, Rogie. Gravação de 1964. Antes, Ravi Coltrane ao saxofone, Ralph Alice, trompete, Gary Allen ao piano, James Dinos, contrabaixo e Eric Harland, bateria, de Ornette Coleman, The Blessing. Uma gravação de 2000.
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0: Diane Reeves.

0: com John McLaughlin and the Fourth Dimension, de John McLaughlin, Special Beings. Com Mike Stern, a guitarra, Bill Frisell, também guitarra, Dan Perovsky, bateria, Lincoln Goines, contrabaixo, Bob Malak, saxofone, e Gene Baird, teclados, de Mike Stern, On Heart. Um rápido intervalo e já voltamos.
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2: Meia-noite.
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1: 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Estamos de volta e vamos ouvir Alan Farhan ao piano.

0: com Houston Person ao saxofone, Sonny Phillips órgão, Billy Butler guitarra, Bob Bushnell contrabaixo, Frank Jones a bateria e Buddy Caldwell congas, de Ben Dixon, On the Avenue, gravação de 1970, com Alan Farhan ao piano, Joe Lovano saxofone, Jamie Haddad bateria e Drew Grass contrabaixo, de Duke Person, You Know I Care, gravação de 1989.
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0: Charlie Watts Quintet.

0: Ahí vamos. ¿Te va, Domo?
1: Com The Buddy Rich Big Band, ouvimos de Jack Petit, Billy Mayers e Elmer Schebel, Bugle Call Rag. Com Charlie Watts Quintet, na voz de Bernard Fowler e a London Metropolitan Orchestra, de Cole Porter, In the Still of the Night.
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1: Bucky Pizzarelli e Frank Vignola aos violões.

0: com Ron Carter ao contrabaixo, Herb Ellis guitarra, Kenny Barron piano, de Sammy Cahn e Julie Stein, I Fall in Love Too Easily, gravação de 1994, com Bucky Pizzarelli e Frank Vignola aos violões, de Glenn Miller e Mitchell Parrish, Moonlight Serenade, gravação de 2005.
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0: Nina Simone.

0: com Patricia Barber, Adam Cruz à bateria e Charlie Hunter à guitarra, de Burt Bacharach e Hal David, ouvimos Alfie, com Nina Simone, voz, teclados e arranjo, Gary King, contrabaixo, Jim Madson, bateria, Nick Marreiro, percussão e Eric Gale, a guitarra, de Judy Collins, My Father.
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0: Seguimos com Stan Getz.

0: Com Oscar Peterson ao piano, de Niltinho e Haroldo Lobo, ouvimos Tristeza. Com Stan Getz ao saxofone, Carl Jader vibrafone, Vince Guaraldi piano, Ed Duran guitarra, Scott LaFaro contrabaixo e Billy Hines à bateria, de Vince Guaraldi, Dinza Samba. Este programa teve montagem de Carlos Lima, seleção musical de Inês Medalha. Apresentação Madeleine Alves.
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1: Uma hora.
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1: Olá, muito bom dia a todos vocês. Começa agora o Toque de Cordas da Rádio Cultura FM de São Paulo com uma composição de Jean Kras. Suite em duo, Frédéric Chatou, flauta, Emmanuel Seisson, harpa.

Djang Ra, ouvimos Suite em Duo, Frédéric Chatou, flauta, Emmanuel Seisson, harpa. O encontro de Manuel Ponce com André Segovia em 1923 foi marcante para a vida do compositor. Ponce assistiu a um recital de Segovia na Cidade do México e escreveu uma elogiosa crítica ao violonista no jornal El Universal. Os dois entraram em contato e surgiu daí uma amizade duradoura que rendeu numerosas obras para o violão. Vamos ouvir a primeira obra de Ponce para um instrumento. A Sonata Mexicana começou a ser escrita em 1925 e possui elementos do nacionalismo musical, unindo melodias folclóricas do México à polifonia europeia.

pela Cultura FM, Gary Goodman, Margarita, Małgorzata Zalewska-Arpa, Gary Goodman, trompete, Orquestra Filarmônica de Podlaquia e regência de Miroslav Blaziski.

de Gary Goodman ouvimos Margarita, com Malgorzata Zalewska harpa, Gary Goodman trompete, Orquestra Filarmônica de Podlaquia e regência de Miroslav Brzezinski. E seguimos com Radamés Inátaly, brasiliana número 13, movimentos Samba Bossa Nova, Valsa e Choro, ao violão Rafael Rabelo.

Com Rafael Rabelo ao violão, ouvimos de Radamés Inátaly, Brasiliana, número 13. Agora de John Thomas, Adeus, Minha Terra Natal. Sean Williams, harpa.

de John Thomas, Adeus Minha Terra Natal, com Sean Williams Arpa. E encerramos o programa de hoje com quatro movimentos de Vista da Montanha, conjunto de miniaturas para violão solo de Daniel Murray, cujo primeiro volume foi lançado em 2024.

Ouvimos de Daniel Murray, Vista da Montanha, Movimentos de Evocação, Ibérica, Mãe Lua e Choro, com o próprio Daniel Murray ao violão, encerrando assim o programa de hoje.

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4: Uma hora e 59 minutos.
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1: Duas horas e 51 minutos.
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1: Três horas e 48 minutos.
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0: 5:59.
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Olá, ouvintes! Hoje vamos apresentar obras de Franz Berwald e Franz Liszt. Primeiro, o quinteto número 1 para piano e cordas em dó menor, opus 5, de Franz Berwald. Movimentos: Allegro molto, adagio quasi andante e allegro assai e com spirito. Ao piano, Eduard Mrazek, com o quinteto da Viena Filarmonia.

Com Eduard Mrazek e o Quinteto da Viena Filarmonia, ouvimos o Quinteto número 1 para piano e cordas em Dó menor, opus 5, de Franz Berwald. Na sequência, de Franz Liszt, Consolação número 3, S-172, número 3, com Nelson Freire ao piano.

Com Nelson Freire ao piano, ouvimos Consolação número 3, S-172 número 3, de Franz Liszt. Agora iremos ao intervalo, mas já voltaremos.

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A nossa programação dedicada ao piano segue com Franz Berwaldi e seu concerto para piano em Ré maior. Seus três movimentos são Allegro com brio, Andantino e Allegro molto. Interpretação de Marianne Migdal ao piano e da Royal Philharmonic Orchestra com Ulf Björn na direção.

Com Marian Migdal e a Royal Philharmonic Orchestra com Ulf Björling no comando, ouvimos o concerto para piano em Ré maior de Franz Berwald, marcando o final da edição de hoje. Este programa teve seleção musical de Sofia Razel, trabalhos técnicos de Amaury Santos e Ronaldo Mendes, gravação e montagem de Carlos Lima.

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8: 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Seis horas, 59 minutos.
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1: Olá, meus amigos. Muito bom dia. Muito bom começar mais uma manhã com a sua audiência aqui na Rádio Cultura FM de São Paulo. Hoje o Desperte começa com Leonard Bernstein e arranjo de William David Brom. Do musical On the Town, a canção New York, New York, com Joshua Bell, violino, Orquestra Filarmonia, regência David Zinman.

De Leonard Bernstein ouvimos New York, New York, do musical On the Town, com Joshua Bell ao violino e Orquestra Filarmonia. A regência foi de David Zinman. E seguimos com Heitor Villa-Lobos. New York Skyline Melody, com Carl Sinclair, regendo a Orquestra Sinfônica da Rádio de Stuttgart.

De Villa-Lobos ouvimos New York Skyline Melody com Carl Sinclair regendo a Orquestra Sinfônica da Rádio de Stuttgart. E o Desperte com os Clássicos prossegue com George Gershwin. Orquestração Ferd Groffé. Rhapsody in Blue. Leonard Bernstein, piano, Filarmônica de Los Angeles, regência de Leonard Bernstein.

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0: Fechando o programa de hoje, ouvimos de Vernon Duke, Autumn in New York, com Billie Holiday, voz, Oscar Peterson, piano, Ray Brown, contrabaixo e Alvin Stoller, bateria. Desperte com os clássicos tem seleção musical de Ralph Schwartz, trabalhos técnicos Altair Borges. Muito bom dia a todos, muito obrigado pela sua audiência e até amanhã.
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5: 7:59.
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7: Olá, muito bom dia. Muito bom começar mais uma manhã com vocês aqui na Rádio Cultura FM, no Toque de Cordas. Hoje iniciamos com Giovanni Paisiello, compositor que viveu entre 1740 e 1816. A maior parte de sua obra é composta por óperas de música sacra em estilo clássico, com influências de Mozart e Rossini. Vamos ouvir um de seus trabalhos instrumentais, o Concerto para Bandolim em Dó Maior.

Abrindo o toque de cordas de hoje, ouvimos de Giovanni Paisiello, concerto para bandolim em dó maior, com o grupo Arte Mandolini. E seguimos com Isaac Albéniz, Córdoba, ao violão, David Russell.

Com David Russell ao violão, ouvimos Isaac Albéniz, Córdoba. E seguimos com Gabrielle Fauré, Uma Donzela em Sua Torre, Opus 110. Eleanor Bennett, harpa.

0: de Gabriel Fauré, ouvimos Uma Donzela em Sua Torre, Opus 110, com Elinor Bennett Harper. Vamos fazer um rápido intervalo. Já voltamos.
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8: Já estamos de volta. Toque de cordas. Na segunda parte do programa de hoje, o concerto para violão Nodos, da compositora e violonista Elodie Buoni, gravação ao vivo realizada em outubro de 2021.

0: Ouvimos de Élodie Buoni o Concerto para Violão Nodus, com Élodie Buoni, violão, Orquestra das Beiras e regência de Renata Oliveira, terminando assim o Toque de Cordas de hoje. Estágio em produção, Lavínia Vilas Boas. Seleção musical e produção, Bruno Lombisani. Trabalhos técnicos, Marcelo Nascimento. Muito bom dia a todos vocês, muito obrigado pela sua audiência e até o nosso próximo encontro.
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14: Oito horas e 59 minutos.
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18: Olá, ouvinte da Rádio Cultura FM. Aqui é Laura Mayumi, chegando com mais uma edição do Quatro Estações. Vamos começar com o período da Renascença, com composição de John Dowland, compositor que viveu de 1563 a 1626, Awake, Sweet Love, Thou Art Returned.

0: Ouvimos de John Dowland, Awake, Sweet Love, Thou Art Returned, com James Baumann, contratenor, e David Miller, no alaúde.
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0: Seguimos agora para o período barroco, com composição de Jan Dismas Zelenka, de 1679 a 1745, a abertura A7 em Fá maior.

0: Ouvimos de Yandis Mazelenka a abertura a 7 em Fá maior. Movimentos grave, alegro, grave, ária, minueto, siciliano e folia. Com a Camerata Bern sob regência de Alexander van Winkoop.
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0: Vamos agora para um breve intervalo. Daqui a pouco, Quatro Estações está de volta.

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1: Estamos de volta com o Quatro Estações aqui pela Cultura FM e voltamos para o período do Romantismo, de Nikolai Rimsky-Korsakov, a abertura à Grande Páscoa Russa.

0: De Nikolai Rimsky-Korsakov, 1844 a 1908, ouvimos a abertura A Grande Páscoa Russa, Opus 36, com a Orquestra Filarmônica de Israel, sob regência de Zubin Mehta.
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0: Seguindo agora para o século XX, vamos ouvir composição de Keith Jarrett, nascido em 1945.

0: De Keith Jarrett, ouvimos o Adágio para oboé e orquestra de cordas, com Marcia Butler ao oboé e a orquestra de Fairfield, sob regência de Thomas Crawford. E o Quatro Estações de hoje fica por aqui. A produção foi de Bruno Lombizani, os trabalhos técnicos de Roberto Rocha e Wagner Freitas, e eu sou Laura Mayumi. Na apresentação, agradeço sua companhia. Até a próxima.
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1: Olá, amigos. Um ouvinte pergunta: o que são os tão comentados proms realizados na Inglaterra? Caro ouvinte, proms vem da palavra inglesa promenade, que quer dizer passeio. Proms tornou-se a abreviação para promenade concerts, uma expressão que no século XIX significava concertos ao ar livre, em especial em parques, realizados na primavera ou no verão, quando as pessoas podiam passear livremente enquanto a orquestra tocava. Nos dias de hoje, a rede BBC promove atualmente uma série de concertos chamada BBC Proms, realizado durante 8 dias consecutivos no verão. Essa série atual foi fundada em 1895 por Sir Henry Joseph Wood, um regente que viveu entre 1869 e 1944. Foi uma iniciativa que buscou levar a música de concerto a um número cada vez maior de pessoas, e deu muito certo. Hoje, o Proms acontece no Royal Albert Hall e no Cadogan Hall, em Londres, e também em muitos outros locais, inclusive parques em todo o país. Durante esses 8 dias, são realizados cerca de 100 concertos. O sucesso é imenso, e é por causa de eventos como esse que a Inglaterra tem um enorme e bem informado público apreciador de música de concerto. É isso aí, um grande abraço e até a próxima vez.
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3: Nove horas e 59 minutos.
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5: Nosso programa de hoje celebra os 85 anos do violinista e maestro italiano Salvatore Accardo, com quem tive uma amizade nos anos 70. Accardo nasceu em 26 de setembro de 1941 em Turim. Ele estudou violino em Nápoles e realizou seu primeiro recital aos 13 anos. No programa desta apresentação estavam os Caprichos de Paganini. 4 anos depois, em 1958, Accardo venceu o concurso Paganini em Gênova. Ao longo de sua carreira, ele se tornou um grande intérprete do compositor italiano, tendo sido o primeiro violinista a gravar a integral de seus concertos para violino, além de ter registrado por 2 vezes os famosos 24 caprichos para violino solo de Paganini. Vamos iniciar nosso programa dedicado a Salvatore Accardo com o terceiro movimento, Rondô, do Concerto número 1 para violino em Ré maior, opus 6, de Niccolò Paganini. Ao lado de Salvatore Accardo está a Filarmônica de Londres, sob a regência de Charles Dutoit.

0: Ouvimos o primeiro movimento, Rondó Alegro Espirituoso, um pouco Pio Preso, do Concerto número 1 para violino em Ré Maior, Opus 6, de Niccolò Paganini. Salvatore Accardo, ao violino, e Orquestra Filarmônica de Londres, sob regência de Charles Dutoit.
1: Além da obra de Paganini, Salvatore gravou desde a música barroca até os contemporâneos, como Walter Piston e Yannis Xenakis, que dedicaram obras para ele. Seguimos nossa homenagem a Salvatore Accardo com mais uma peça de Paganini. Trata-se das variações sobre um tema da ópera La Cenerentola, de Rossini.

0: com o Salvatore Accardo ao violino e Orquestra Filarmônica de Londres. Sob a regência de Charles Dutoit, ouvimos de Paganini as variações sobre um tema da ópera La Cenerentola, de Rossini.
1: Vamos a um breve intervalo e já voltamos.
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2: Nosso programa de hoje está dedicado aos 85 anos de nascimento do violinista e regente italiano Salvatore Accardo, que, como eu disse, nos anos 70 foi um amigo desse velho maestro. Accardo já se apresentou com as principais orquestras do mundo, entre 1972 e 77. Ele integrou o grupo de câmara italiano I Musici. Nos anos 90, criou o Quarteto Accardo, também voltado para a música de câmara. Como educador, o violinista também é um dos fundadores da Academia Walter Stauffer, que tem como ideal a descoberta e formação de jovens músicos. Vamos ouvir Accardo e o grupo I Musici no concerto número 2 para violino e cordas em Ré menor, de Antônio Vivaldi.

0: Ouvimos o concerto número 2 para violino e cordas em Ré menor, RV 244, de Antônio Vivaldi. Movimentos: Allegro, Larghetto, Allegro, Salvatore Accardo ao violino e Grupo e Musici.
1: Ainda jovem, Salvatore Accardo estudou na Academia Kigena, em Siena. Anos mais tarde, ele retornou entre 1973 a 1981 a esta instituição como professor e, atualmente, desde 2004, ainda dá aulas nesta academia em Siena. Além das atividades pedagógicas na Academia da Fundação Stauffer de Cremona. Vamos ouvir agora Salvatore Accardo no segundo movimento, Andante Cantabile, do Concerto para Violino número 4 em Ré maior de Mozart.

0: Ouvimos de Mozart o segundo movimento, Andante Cantabile, do Concerto número 4 para violino e orquestra em Ré maior, K218. Orquestra de Câmara de Praga e Salvatore Accardo, violino e regência.
1: Salvatore Accardo possui vários violinos, entre eles dois Stradivarius datados de 1718 e 1727. Em 1995, gravou um disco ao lado da pianista Laura Manzini, no qual ele toca em um violino que pertenceu ao compositor Niccolò Paganini. O instrumento é um Guarnieri del Gesù, de 1742. Deste álbum, vamos ouvir uma composição do polonês Karol Szymanowski, em que ele se baseia no Capricho para violino solo número 21 de Paganini. E, na sequência, uma peça do violinista e compositor novaiorquino William Crowe, chamado de Banjo and Fiddle.

0: Com Salvatore Accardo ao violino e Laura Manzini ao piano, ouvimos o capricho número 21 dos Três Caprichos de Paganini para violino e piano, opus 40, de Karol Szymanowski e, na sequência, Banjo and Fiddle, de William Crowe.
1: Até o próximo programa.
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6: Queridos amigos ouvintes da Rádio Cultura, no programa de hoje, a música para quarteto de cordas de Franz Joseph Haydn, compositor austríaco que viveu entre 1732 e 1809. Vale dizer, considerado o pai do quarteto de cordas, mas não por ter escrito os primeiros quartetos de cordas na história. Outros compositores, podemos citar até Alessandro Scarlatti, Franz Xaver Richter, já teriam escrito para essa formação, mas Haydn conseguiu encontrar um equilíbrio entre as sonoridades que até então não era comum. E isso se torna bastante claro no seu ciclo dos quartetos do Opus 17,

Eles foram escritos em 1771, portanto, o compositor tinha 39 anos de idade. Lembrando, Haydn gostava de escrever muita música, de uma maneira geral. Ele escreveu mais de 100 sinfonias e quase 70 quartetos de cordas, só para a gente ter uma ideia. Esses quartetos do Opus 17 são ainda quartetos, abre aspas,

0: Nós acabamos de ouvir o quarteto Opus 17, número 2, de Haydn, na interpretação do quarteto Haydn de Londres, nesse programa que focaliza os quartetos do Opus 17 desse genial compositor austríaco. Nós vamos agora a um rápido intervalo.
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4: Estamos de volta aqui nesse programa que focaliza os quartetos do Opus 17 desse genial compositor austríaco, que escreveu música para quarteto de cordas ao longo de toda a sua trajetória como compositor. Teria sido, aliás, o quarteto de cordas uma das suas primeiras grandes experiências que o tornaram popular entre os amantes da música de câmara da Viena do século XVIII. Nós vamos ouvir agora o quarteto Opus 17, número 4, o quarteto em dó menor. Aliás, por falar em tonalidade menor, o que é muito interessante ao longo desse quarteto, e especialmente no primeiro movimento, é uma brincadeira interessantíssima que o compositor faz com a sensação da tonalidade menor, alternando com a tonalidade maior. Nós temos um minueto bastante curioso e um adágio maravilhosamente elaborado. Quarteto Haydn de Londres, interpretando o quarteto Opus 17, número 4, de Franz Joseph Haydn.

0: Nós acabamos de ouvir o Quarteto Opus 17, número 4, de Haydn, na interpretação do Quarteto Haydn de Londres, nesse programa que focalizou dois momentos especiais da literatura para quarteto de cordas. Viva a música de câmera! Um grande abraço a todos, fiquem bem!
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1: Olá, ouvintes. Muito boa tarde. Iniciando o Concerto do meio-dia, hoje com obras de compositores brasileiros. Primeiramente, Camargo Guarnieri, de sua autoria, toada à moda paulista. O maestro Ronaldo Bologna rege a Sinfônica da USP.

Com a Sinfônica da USP sob a condução de Ronaldo Bologna, ouvimos Toada à Moda Paulista de Camargo Guarnieri. Na sequência do concerto do meio-dia, Alberto Nepomuceno e sua obra Série Brasileira, que tem os quatro movimentos: Alvorada na Serra, Intermédio, Sesta na Rede e Batuque. A Filarmônica de Minas Gerais é dirigida por Fábio Mechetti.

0: Sob a direção do maestro Fábio Mechetti, a Filarmônica de Minas Gerais interpretou Série Brasileira de Alberto Nepomuceno. E com esta obra chegamos ao final do concerto do meio-dia de hoje. Na produção esteve o Bruno Lombisani e nos trabalhos técnicos Fabiano Souza. A você, ouvinte, o nosso muito obrigado pela companhia.
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2: Meio-dia e 59 minutos.
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Olá, ouvintes! Hoje vamos apresentar obras de Franz Berwald e Franz Liszt. Primeiro, o quinteto número 1 para piano e cordas em dó menor, opus 5, de Franz Berwald. Movimentos: Allegro molto, adagio quasi andante e allegro assai e com spirito. Ao piano, Eduard Mrazek, com o quinteto da Viena Filarmonia.

Com Eduard Mrazek e o Quinteto da Viena Filarmonia, ouvimos o Quinteto número 1 para piano e cordas em Dó menor, opus 5, de Franz Berwald. Na sequência, de Franz Liszt, Consolação número 3, S-172, número 3, com Nelson Freire ao piano.

Com Nelson Freire ao piano, ouvimos Consolação número 3, S-172 número 3, de Franz Liszt. Agora iremos ao intervalo. Nós já voltaremos.

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17: A nossa programação dedicada ao piano segue com Franz Berwaldi e seu concerto para piano em Ré maior. Seus três movimentos são Allegro com brio, Andantino e Allegro molto. Interpretação de Marianne Migdal ao piano e da Royal Philharmonic Orchestra com Ulf Björn na direção.

Com Marian Migdal e a Royal Philharmonic Orchestra com Ulf Björling no comando, ouvimos o concerto para piano em Ré maior de Franz Berwald, marcando o final da edição de hoje. Este programa teve seleção musical de Sofia Razel, trabalhos técnicos de Amaury Santos e Ronaldo Mendes, gravação e montagem de Carlos Lima.

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0: 13:59.
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0: Que poder você tem de me fazer subir das profundezas, involuntariamente e lentamente, dos leitos de neve eterna? Você não percebe o quanto sou rígido e maravilhosamente velho? Mal consigo me mover e respirar. Deixe-me congelar novamente até a morte. Esta é a Cold Song de Henry Purcell com poema de John Dryden, para uma versão do século XVII do King Arthur.
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Olá a todas e todos, eu sou Ligiana Costa e este é o programa Barroco Contínuo, o último episódio dessa segunda temporada. Antes de darmos início a esse programa, quero agradecer a todas e todos que mergulharam comigo nessa busca pelos traços da música barroca, reminiscências, memórias, inspirações, devaneios. E também agradecer aos ouvintes que me mandaram sugestões de repertório. Entre elas, esta pérola que estamos ouvindo aqui ao fundo, o Klaus Nomi cantando a Canção do Frio, Cold Song, do Henry Purcell, mandado pelo Camilo.

Nós ouvimos o Klaus Nomi, artista icônico, cantor, performer que nos deixou cedo demais. Ele cantou a Cold Song, ou a Canção do Frio, nesse nosso último Barroco Contínuo dessa temporada. Vamos dar um sobrevoo na Alemanha do século XVII. Dietrich Buxtehude ganhou prestígio com a retomada das tradições das Abendmusik, que eram saraus vespertinos organizados na igreja. Inicialmente,

Que coisa linda, Buxtehude, com o Ensemble Vox Luminen do Lionel Meunier. Ele, Buxtehude, que foi visitado por jovens compositores da época, como Handel e Mattheson, que o procuravam como mestre. O Johann Sebastian Bach era também grande admirador de sua obra e foi até o mestre para passar 4 semanas ao seu lado estudando, e acabou ficando 4 meses. Faz tempo que não ouvimos Bach por aqui, né? Vamos ouvir um trecho de um dos inumerosos discos lançados com a obra de Bach em 2023. Transcrições ou Transcriptions é o nome do disco do Julien Martin e do Olivier Fortin, Flauta e Cravo. Nós vamos ouvir dois trechos da suíte em Dó menor, que é originalmente composta para alaúde.

Ouvimos o Prelúdio à Fuga da Suíte em Dó Menor de Bach, que em sua versão original é composta para laúde. E aqui nós ouvimos uma transcrição para cravo e flauta, por Julien Martin e Olivier Fortin. E já que estamos no divino mundo de Bach, vamos de mais um trecho de outra de suas suítes. Rita Maria e Felipe Raposo nos apresentam uma leitura tocante de alguns trechos bachianos e, ainda de quebra, uma citação de uma ladainha com toque lusitano irresistível. Vejam só.

Nós ouvimos a Rita Maria e o Felipe Raposo numa colagem lindíssima de Bach e uma ladainha portuguesa.

Giulio Caccini foi um compositor fundamental no nascimento da ópera. Além de compositor, cantor, alaudista e jardineiro, ele era professor de canto. Em especial, foi professor de suas próprias filhas. Elas, juntamente com o pai, formavam o Concerto Caccini. As duas que mais conhecemos hoje em dia são a Settimia Caccini, que era cantora, e a Francesca Caccini, cantora, alaudista e compositora. Nós vamos ouvir dela um trecho da Liberazione di Ruggero, da L'Isola d'Alcina, uma ópera que ela compôs para ser apresentada na Villa de Poggio Imperiale, em Florença. Vamos ouvir a sinfonia e a primeira cena, com o grupo Huelgas Ensemble.

Nós ouvimos um trecho da Liberazione de Ruggero dall'Isola d'Alcina, da Francesca Caccini, compositora e cantora que era apelidada de La Cecchina.

Ela, filha do Giulio Caccini, teve uma importante vida profissional como compositora. O que nós estamos ouvindo aqui ao fundo é um trecho da composição do pai dela, o Caccini, para a famosa celebração do casamento do Ferdinando de Medici com a Cristina de Lorena, em 1589. Nessa grande celebração, que ficou apelidada de Una Stravaganza dei Medici, foi apresentada uma comédia de 5 atos chamada La Pellegrina. E entre cada ato dessa peça acontecia um intermédio, um número cênico musical totalmente independente da peça principal. Vários compositores florentinos e romanos foram convocados e convidados para compor essas peças. Entre eles, o próprio Caccini. E esse que estamos ouvindo aqui ao fundo é o trecho que ele compôs. Esses intermédios são vistos como parte fundamental para o nascimento da ópera. Uma das peças que formam o quebra-cabeça, que em breve será chamado de ópera. Vamos ouvir 2 versões de uma das peças mais famosas desse personagem tão importante para a história da ópera e para a própria história do canto lírico. Pois ele, o Giulio Caccini, escreveu um tratado super importante para o canto. Nós vamos ouvir a Amarile, uma canção que todo estudante de canto inevitavelmente canta. Primeiro com a Natalie Stutzman e depois numa versão pop jazz do duo italiano Musica Nuda. A Petra Magoni canta e o Ferruccio Spinetti ao contrabaixo.

Nós ouvimos duas versões da Amarile, do Giulio Caccini. Primeiro com a Natalie Stutzman e depois com o duo Música Nuda. E como não há dois sem três, nós vamos de mais um Caccini.

O Marco Orvá fez um disco no qual ele canta e toca alaúde, exatamente como Catini fazia. Eu tive a honra de acompanhar esse trabalho como musicóloga e escrever o texto que acompanha o disco. Na época, tive ainda a felicidade de encontrar a casa onde o Catini viveu em Florença. No quarto de música do Catini, tinha um afresco no teto, onde apareciam exatamente as filhas de Catini, que eu falei agora há pouco, e ele ao centro. Uma emoção enorme. E vejam que incrível, a família que vivia naquela casa nos pediu uma coisa em troca de fotografarmos aquele afresco, que aliás se tornou a capa desse disco. Eles pediram que nós fizéssemos um concerto ali, naquele quartinho onde Catini compunha, para a família que agora morava ali. E assim fizemos. Como o quartinho de música era bem pequeno e tinha uma porta-balcão que dava para o jardim, nós abrimos a porta e no jardim ficou o público. E no quartinho, Marco Orvá cantava e tocava peças compostas ali séculos atrás. O mesmo jardim aonde Catini cultivava bulbos de flores e chegava inclusive a vendê-los. Anedota à parte, vamos ouvir agora um trechinho desse disco, Tu cae le penne amore, uma outra ária famosíssima do Catini.

Ouvimos nesse último barroco contínuo dessa temporada, pelo menos, uma sequência de peças catinianas. A última foi Tu cae le penne amore, com o Marco Orvar. E começa a chegar a hora de se despedir e de agradecer. De verdade, obrigada por me acompanharem em mais uma temporada. Eu gosto de concluir minhas coisas com essa cantata que ouviremos agora. É a cantata 84 de Bach, e nela ouviremos com Carolyn Sampson e o Bach Collegium, dirigido pelo Masaaki Suzuki, que esteve aqui em São Paulo pouco tempo atrás, a área título Ich bin vergnügt, uma área sobre a gratidão.

Estou contente com a minha sorte, com a qual meu querido Deus me abençoa. Mesmo que eu não tenha abundância rica, agradeço pelos pequenos presentes e não mereço mais que isso. Modéstia à parte, mereço sim. Bar, eu mereço e todos nós merecemos. Um abraço forte no Ralf Schwartz, que produziu e dirigiu mais uma vez essa série, e ao Roberto Rocha, que fez os trabalhos técnicos divinamente. Obrigada ao Alexandre Tondela e toda a equipe dessa querida Rádio Cultura pelo convite, e vamos com ele. Todo dia é dia de bar e de agradecer. Até o próximo Barroco Contínuo.

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1: Horas 59 minutos.

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1: Hoje o Balcão do Empório traz uma cuia de chimarrão para homenagearmos pianistas gaúchos. Começamos por Roberto Sidon, que nasceu em Porto Alegre em 1941 e viveu até 2011. Sidon foi um virtuose que teve uma das mais brilhantes carreiras fonográficas de artistas brasileiros do teclado. Seu ápice foi a integral das Rapsódias Húngaras de Liszt, que ele gravou em 1973 para a Deutsche Grammophon em um álbum aclamado. Ouviremos a Rapsódia Húngara número 9, Carnaval em Peste.

0: de Liszt, Rapsódia Húngara número 9, Carnaval em Peste, ao piano Roberto Sidon.
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0: O verbete de hoje de nossa enciclopédia é The Cat Concerto, o desenho animado da série Tom e Jerry, realizado em 1947, um dos favoritos do Ralph e meu também. Nele, a eterna perseguição do gato e do rato mais famosos de todos os tempos acontecem quando Tom de Frack tenta tocar o piano a mais famosa das rapsódias húngaras de Liszt, a número 2, que ouviremos agora, com Roberto Sidon ao piano.

0: de Liszt, Rapsódia Húngara número 2, ao piano Roberto Sidon. Vamos agora a um breve intervalo.
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14: Estamos de volta com o Empório Musical. Outro pianista porto-alegrense de destaque internacional é Alexandre Dossin, nascido em 1970, que venceu o primeiro prêmio no concurso internacional de piano Martha Argerich em 2003. Dossin foi aluno de Sergei Dorensky no Conservatório Tchaikovsky de Moscou e tem forte ligação com a escola russa, como ficará claro em sua interpretação da sonata para piano número 2 de Kabalevsky. Allegro moderato festivamente, andante sostenuto, ao piano Alexandre Dossin.

0: de Dmitri Kabalevsky, sonata para piano número 2, allegro moderato festivamente, andante sostenuto, ao piano Alexandre Dossin.
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0: Um pianista gaúcho que se dedicou bastante à divulgação da música brasileira foi Miguel Proença. Miguel nasceu em Quaraí em 1939 e viveu até 2025. Miguel Proença foi secretário municipal da Cultura do Rio de Janeiro, dirigiu a Sala Cecília Meirelles e lecionou na Alemanha e no Brasil. Vamos ouvi-lo na sonatina de Edino Krieger, Moderato Allegro.

Giedino Krieger Sonatina, moderato, allegro, ao piano, Miguel Proença. Vamos ouvir o Miguel em outra obra do compositor catarinense Giedino Krieger, a Sonata a Quatro Mãos, que ele toca com Laís de Souza Brasil.

Edino Krieger, Sonata a Quatro Mãos. Miguel Proença e Laís de Souza Brasil, piano. O programa de hoje teve direção e produção de Ralph Schwartz, trabalhos técnicos de Roberto Rocha.

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16: Dezesseis horas.
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1: Na audição de hoje, Beethoven e Rachmaninoff, por Aristo Chan,

O piano. O jovem pianista nascido em Hong Kong, em gravação exclusiva realizada em 23 de agosto de 2026. Recital da temporada internacional Cultura Artística. Sala de Concerto, Aristo Chan. Chan iniciou os estudos de piano aos 3 anos de idade, orientado por sua mãe. Considerado uma criança prodígio, foi destaque do documentário Os Maiores Prodígios Musicais do Mundo, do Canal 4 do Reino Unido. Aristo Chan já se apresentou para membros da realeza britânica, incluindo o rei Charles III. É formado em economia pela Universidade de Harvard e em música pelo Conservatório New England, com especialização na Suécia e na Juilliard de Nova York. Em 2025, Aristo Chan alcançou projeção mundial ao conquistar a medalha de ouro e o prêmio do público no concurso internacional de piano Van Cliburn, tendo sido aclamado pela crítica especializada. Também foi premiado nos concursos de Ettlingen, Gina Bachauer Young Concert Artist e Monte Carlo Music Masters. Ao longo de sua carreira, apresentou-se em importantes centros musicais da Ásia, Europa e Estados Unidos, colaborando com orquestras de destaque sob direção de importantes regentes. Sua temporada de estreia como vencedor do Van Cliburn inclui turnês pela Ásia e apresentações em tradicionais séries de concertos estadunidenses.

Aristochan abre o recital da cultura artística com a sonata para piano número 13, opus 27.1, de Beethoven, quase uma fantasia. Os movimentos são andante, allegro molto vivace, adagio con espressione e allegro vivace.

de Ludwig van Beethoven, tivemos a sonata para piano número 13, opus 27, 1, quase uma fantasia. Os andamentos foram andante, allegro molto e vivace, adagio con espressione e allegro vivace. O piano Aristo Chan, em gravação realizada no Teatro Cultura Artística, em 23 de agosto de 2026. Sala de Concerto pela Cultura FM, temporada 2026, Cultura Artística. Seguimos com Sergei Rachmaninoff, Seis Momentos Musicais, opus 16. Trata-se de um conjunto de peças para piano escrito entre outubro e dezembro de 1896, apenas 4 anos após Rachmaninoff ter concluído seus estudos no Conservatório de Moscou. Apesar dos 23 anos, o ciclo apresenta sinais do mestre em que o compositor se tornaria. Inspirado no conjunto de peças de Franz Schubert, cada momento parte de uma forma musical característica de uma era anterior da história da música, em especial do século XIX. São elas o noturno, a canção sem palavras, a barcarola, o estudo virtuoso, a marcha fúnebre e o tema e variações.

Apesar de integrarem um conjunto, cada peça se sustenta por si com sua atmosfera individual. Profundamente expressivas e de texturas complexas, as seis peças apontam claramente para os grandes ciclos posteriores, como os prelúdios e os études de tableau. No outono de 1896, a situação financeira de Rachmaninoff não era das melhores. O compositor havia sido roubado em uma viagem de trem. A edição das peças funcionou como tábua de salvação. O compositor escreveu ao amigo Alexander Zatayevich, a quem o ciclo é dedicado: apressam-me para conseguir o dinheiro de que preciso. Essa pressão financeira constante é, por um lado, bastante benéfica. Até o dia 20 deste mês, preciso escrever 6 peças para piano. Compostos em seu estilo pianístico maduro, os 6 momentos musicais exigem maior virtuosismo do pianista do que qualquer outra obra anterior escrita por Rachmaninoff. Aqui também é a partitura em que o compositor imprime suas qualidades para atuar como intérprete de sua música. Para o musicólogo Robin Hancock, Rachmaninoff pode ter reconhecido que os gêneros musicais do século XIX estavam desaparecendo rapidamente diante das tendências emergentes da música moderna, tendências que ele não podia ou não queria acomodar pessoalmente. Sala de Concerto, de Sergei Rachmaninoff. Vamos ouvir os 6 momentos musicais, opus 16. Ao piano, Aristo Chan.

de Sergei Rachmaninoff. Tivemos seis momentos musicais Opus 16, ao piano Aristocham. Uma gravação realizada no Teatro Cultura Artística em 23 de agosto de 2026.

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1: Na audição de hoje, um recital com Aristo Cham, jovem pianista nascido em Hong Kong. Temporada 2026, Cultura Artística, em gravação exclusiva. Na última parte do programa, vamos ouvir Beethoven, a Sonata ao Luar. Uma das peças mais conhecidas de Beethoven foi escrita por volta dos 30 anos de idade e tornou-se bastante popular ainda em sua época. Beethoven dedicou a obra à condessa Giulietta Guicciardi, uma aristocrata de 16 anos que foi sua aluna por um breve período. Na primeira edição da partitura, a peça aparece como Sonata Quasi una Fantasia. Foi concluída em 1801, publicada no ano seguinte e estreada pelo próprio compositor, cuja audição ainda era razoável, mas já começava a se deteriorar. O apelido Sonata ao Luar remonta à década de 1830, quando Ludwig Hellstab, poeta romântico alemão, publicou uma crítica na qual comparou o primeiro movimento da sonata a um barco flutuando ao luar no lago Lucerna, na Suíça. A estrutura da sonata de Beethoven foi notável para sua época. A maioria das sonatas até então apresentava um primeiro movimento razoavelmente animado e tematicamente bem definido, um segundo movimento mais contido e um movimento final vibrante. A Sonata ao Luar, no entanto, oferecia um primeiro movimento onírico, um segundo um pouco mais animado e um movimento final tempestuoso.

Tamanho foi o furor do final da sonata de Beethoven que várias cordas do piano se romperam e se enroscaram nos martelos durante sua estreia. Era de se notar o fato de que nos anos em que sua audição estava debilitada, Beethoven ficou conhecido por tocar com a mão pesada, provavelmente para que pudesse ouvir melhor a música. O estilo geral da Sonata ao Luar também foi inovador, como indica o subtítulo Sonata Quase Una Fantasia, Sonata Maneira de uma Fantasia, acrescentado à obra pelo próprio compositor. O subtítulo lembra aos ouvintes que a peça, embora tecnicamente uma sonata, sugere uma fantasia livre e improvisada. De fato, os arpejos, que continuam sendo um recurso comum de improvisação no século XXI, permeiam os três movimentos da obra. Em última análise, geram os temas e motivos que formam a base da sonata. Sala de Concerto, de Ludwig van Beethoven. Vamos ouvir a sonata para piano número 14, opus 27, número 2, ao luar. Os andamentos são Adagio sostenuto, Allegretto e Presto agitato. Ao piano, Aristo Chamas.

Gelotfus van Beethoven, tivemos a sonata para piano número 14, opus 27, número 2, Ao Luar. Os andamentos foram Adagio sostenuto, Allegretto e Presto agitato. Ao piano, Aristo Chan. Um programa gravado no Teatro Cultura Artística em 23 de agosto de 2026.

Muito aplaudido, Aristochat apresentou como segundo bis de seu recital o prelúdio da suíte Holberg Opus 40 de Edvard Grieg. Antes, o pianista interpretou Traumerei, peça número 7 das cenas infantis de Robert Schumann. Encerramos assim a audição de hoje, um programa da temporada 2026 Cultura Artística, gravado com exclusividade pela Cultura FM em 23 de agosto de 2026 no Teatro Cultura Artística.

0: Este programa foi produzido por Júlio de Paula, gravações externas e mixagens Luiz Carlos Tutu, produção de externa Inês Medalha, estágio em produção Lavínia Vilas Boas, trabalhos técnicos Altair Borges.
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1: 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A leitura de Martha Argerich para Maurice Ravel. Sonatina. Nos movimentos Modéré, Mouvement de Minuet e Animé.

di Maurice Ravel, Sonatine, na leitura de Marta Argerich. Piano solo, pela Cultura FM. O Gaspard de la Nuit, de Ravel. Ondine, Legibé e Scarbo. Argerich, ao piano.

Na leitura de Martha Argerich ao piano, tivemos o Gaspard de la Nuit de Maurice Ravel, gravação de 1974. Piano solo pela Cultura FM.

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5: 18 horas.
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1: Olá, amigos. Hoje iremos conhecer um pouco da música de um país que, creio eu, muitos ouvintes pensam não ter qualquer ligação com a música do Ocidente, o Azerbaijão. Nós já vimos aqui diversas vezes que a música clássica europeia nasceu junto com a disseminação do cristianismo ocidental. Quem começou as pesquisas para o desenvolvimento da polifonia e da harmonia, ferramentas musicais tipicamente europeias, foram monges cristãos. Os países do Oriente ficaram de fora desse processo, tanto aqueles cristãos bizantinos quanto os muçulmanos. Pois bem, no século XIX, a Turquia decidiu abrir-se para a música europeia e mesclá-la com a sua fascinante música tradicional. Isso aconteceu porque a Turquia está ali, bem na divisa da Europa com a Ásia, e sempre foi um local de passagem de gente de toda parte, um país multicultural. Foi o início da viagem que a cultura musical centro-europeia começou a fazer para o Oriente. Olhando para o mapa, veremos que o Azerbaijão está bem próximo da Turquia, com a Rússia ao norte. E foi por meio da Rússia que a música de concerto chegou com muita força a este país. Sendo mais preciso, por meio do Império Soviético. A partir desta influência, o Azerbaijão produziu compositores notáveis. E no programa de hoje, vamos conhecer três deles. Bem-vindos a mais um Encontro com o Maestro. Caro ouvinte, comecemos com um gênero musical tipicamente azerbaijão, chamado Mugan. O Mugan é uma arte muito complexa que mistura poesia clássica com improvisação musical feita a partir de escalas definidas e trechos melódicos pré-existentes, que vem sendo transmitido oralmente há séculos. Essas escalas, melodias e fragmentos são escolhidos para a improvisação dependendo do evento no qual a música será executada.

Nós ouvimos um trechinho de um mugam tradicional de um grande artista do Azerbaijão, chamado Alim Kasimov. Pois bem, elementos do mugam foram incorporados à música erudita do Azerbaijão por um compositor chamado Fikret Amirov. Nós vamos ouvir dele em seguida um mugam sinfônico, chamado Kurd Ovshari. A palavra Kurd refere-se aos curdos e Ovshari refere-se aos afsharianos, uma das tribos históricas de origem turcomana azeris. Escrita em 1948, esta obra funde melodias destes povos com as estruturas da música de concerto ocidental. Vamos ouvi-la numa execução da Orquestra Filarmônica Russa, dirigida pelo maestro Dmitri Yablonsky.

Nós ouvimos do compositor azerbaijão Fikret Amirov, compositor que viveu entre 1922 e 1984, a obra Kurt Ovchari, um Mugam Sinfônico. A execução foi da Orquestra Filarmônica Russa, dirigida pelo maestro Dmitri Yablonsky. Como vimos há pouco, caro ouvinte, esta obra foi escrita em 1948 e premiada na União Soviética. Tornou-se célebre. Foi executada pela Sinfônica de Londres, Orquestra da Filadélfia e gravada pela Sinfônica de Boston e pela Orquestra do Gewandhaus de Leipzig. Fikret deu o título de Mugam Sinfônico a várias de outras obras suas e acabou criando um gênero musical novo, de maneira semelhante ao que fez Villa-Lobos com as baquianas brasileiras. E vamos em frente, caros ouvintes, agora com mais um notável compositor do Azerbaijão, Vasif Adgesalov. Adgesalov viveu entre 1935 e 2000 e, além de compositor, foi um excepcional pianista. Sua obra inclui sinfonias, poemas sinfônicos, uma ópera, operetas, oratórios, cantatas, música de câmara, música para filmes, canções e quatro concertos para piano e orquestra. Nós vamos ouvir em seguida o primeiro movimento do concerto número 4, um Allegro non troppo. A execução será do pianista Murad Adgesalzade. Ele será acompanhado pela Royal Philharmonic Orchestra de Londres, dirigida pelo maestro Dmitri Yablonsky.

0: Acabamos de ouvir o primeiro movimento do Concerto para Piano e Orquestra número 4 do compositor azerbaijão Vazif Adgesalov, numa execução do pianista Murad Adgesalzade, acompanhado pela Royal Philharmonic Orchestra de Londres, dirigida pelo maestro Dmitri Yablonsky.
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2: E sigamos para o terceiro e último compositor que ouviremos hoje, Arif Melnikov. Ele viveu entre 1933 e 2009. Formou-se em composição pelo Conservatório de Baku em 1958 e conseguiu fama em 61, quando sua primeira grande composição, um balé chamado A Lenda do Amor, foi encenada no Teatro Acadêmico Estatal de Ópera e Balé Kirov, em Leningrado, atual São Petersburgo. Foi um sucesso excepcional. Em seguida, ele passou a ser apresentado em diversos países, inclusive aqui no Brasil, numa ocasião que eu estava tocando na orquestra. Este balé é considerado uma das melhores obras surgidas da antiga União Soviética. Vamos ouvir um pequeno trecho deste balé, a segunda cena do segundo ato, chamada Monólogo de Mehmene Banu. Ouviremos a Rádio Sinfônica da Orquestra de Moscou, dirigida pelo maestro Valery Gergiev.

Nós acabamos de ouvir um trecho do balé A Lenda do Amor, o monólogo de Mehmen Banu, de autoria do compositor azerbaijão Arif Melikov. A execução foi da Orquestra Sinfônica da Rádio de Moscou, dirigida pelo maestro Valery Gergiev. Melikov escreveu música para mais dois balés, seis sinfonias, oito poemas sinfônicos, trilhas sonoras para um grande número de filmes e peças teatrais. Estava familiarizado com praticamente todos os gêneros de composição musical. Nós vamos terminar nosso programa ouvindo dele o belo concertino para flauta e orquestra de cordas, Andante e Presto. Teremos Sefka Kutluer à flauta, acompanhada pelo Virtuose de Praga, dirigidos pelo maestro Oldřich Vlček.

Acabamos de ouvir de Arif Melikov, Andante e Presto, o concertino para flauta e orquestra de cordas. A execução foi da flautista Sefika Küttler, acompanhada pelo conjunto Virtuose de Praga, dirigido pelo maestro Oldřich Blíček.

E não se esqueçam, entrem em contato comigo enviando suas perguntas ou comentários pelo e-mail pergunte@culturafm.com.br. Um grande abraço a todos e até o nosso próximo encontro.

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1: 19 horas.
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3: Olá, bem-vindos ao Cinecultura, seu programa sobre música de cinema e universo do audiovisual aqui na Rádio Cultura. Eu sou o Alexandre Ingrevalo e na edição de hoje voltamos a apresentar uma seleção musical especial com hits do cinema brasileiro e internacional. Fique com a gente.

Abrindo o Cine Cultura de hoje aqui pela Rádio Cultura, ouvimos trilha sonora do filme Um Bonde Chamado Desejo, composição de Alex North com a Orquestra Sinfônica de Londres, regida por Eric Stern. E antes de Leroy Anderson, A Máquina de Escrever, registro aqui da Orquestra Boston Pops, regida por Arthur Fiedler. Esse tema, né, que ficou muito marcado no filme Errando para Cachorro, protagonizado pelo Jerry Lewis. Na sequência, o tema de um dos maiores sucessos do cinema de todos os tempos, E o Vento Levou.

Música do filme Morte em Veneza, ouvimos a composição de Gustav Mahler aqui com a Orquestra Filarmônica de Berlim, regida por Herbert von Karajan. A Sinfonia número 5 em Dó Sustenido Menor, quarto movimento, Adagietto. E antes a suíte do filme E o Vento Levou, de 1939, composição de Max Steiner, gravação da Orquestra e Coro do Festival de Londres, regência de Stanley Black. A seguir, aqui no Cinecultura, eu vou trazer uma curiosidade, duas versões de uma composição de Caetano Veloso que fez parte das trilhas de um filme e de uma novela. Tá combinado. Gravações de Gal Costa e de Maria Bethânia. Vamos lá.

0: duas versões de uma composição de Caetano Veloso que fez parte de diferentes trilhas sonoras. Ouvimos Tá Combinado, no registro da cantora Maria Bethânia, que embalou a novela Vale Tudo, da TV Globo, antes a gravação de Gal Costa, que está na trilha do filme Dedé Mamata.
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27: No programa de hoje, seguimos apresentando uma seleção musical especial com hits do cinema brasileiro e internacional. Eu vou abrir o próximo bloco com uma composição de Antônio Candeia, que faz parte das trilhas de dois filmes nacionais, Central do Brasil e Cidade de Deus.

Cartola, de Antônio Candeia, Preciso Me Encontrar. Essa gravação faz parte das trilhas de dois importantes filmes brasileiros, Central do Brasil e de Cidade de Deus. E agora aqui no Cinecultura, duas parcerias de Cazuza que foram criadas para filmes nacionais e se tornaram grandes sucessos.

Barão Vermelho, vocais de Cazuza, Bete Balanço, criação do Cazuza e de Frejá para o filme de mesmo nome, Bete Balanço. E antes, um dos maiores sucessos do Cazuza, em parceria dele com Jorge Israel e Nilo Romero, Brasil. Essa canção foi criada para o filme Rádio Pirata. Depois, também na gravação de Gal Costa, se tornou mais uma vez um sucesso, né? Um hit, quando fez parte da trilha sonora da novela Vale Tudo. Com Cazuza, foi tema do filme Rádio Pirata. Com a Gal Costa, foi tema da novela Vale Tudo. Então, músicas que ele criou para filmes brasileiros e se tornaram grandes sucessos.

0: Erasmo Carlos, dele Roberto Carlos, É Preciso Dar um Jeito, Meu Amigo. Música presente no filme Ainda Estou Aqui, de Walter Salles, que venceu o Oscar, né, de melhor filme internacional.
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0: E assim encerramos o Cine Cultura de hoje, gravação de Altair Borges, montagem de Toninho Silva, apoio de produção Bruno Trentin. Eu sou o Alexandre Ingrevalo e agradeço a sua audiência. A gente volta a se encontrar na semana que vem. Até lá!
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3: 19:59.
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6: Olá, ouvintes. Boa noite. Hoje, o Conexão Europa traz o concerto do quarteto de cordas alemão Goldmund, formado por Florian Schütz e Pinchas Att aos violinos, Christoph van Dorri à viola e Rafael Paratore ao violoncelo. Gravação ao vivo realizada no dia 29 de maio de 2026, na sala de concertos Marcus Citticus, na cidade de Hohnems, Áustria, durante o festival Schubertiade. O quarteto Goldmund é um grupo de cordas que conquistou o público há mais de uma década, com sua dedicação à música contemporânea e com a exploração de suas raízes bávaras. É vencedor de importantes competições internacionais e agraciado com instrumentos Stradivari cedidos pela Nippon Music Foundation. Dando início ao programa de hoje, ouviremos o quarteto Goldmund na interpretação do quarteto de cordas em sol menor, D-173, de Franz Schubert.

0: Na interpretação do quarteto Goldmund, ouvimos de Schubert Quarteto de Cordas em Sol Menor, D-173, que tem os movimentos Allegro con brio, Andantino, Menuetto, Allegro vivace e Allegro. O Conexão Europa faz um breve intervalo e já volta com a segunda parte do concerto.
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19: O Conexão Europa está de volta e continua com o concerto do quarteto Goldmund. Ficamos agora com trechos do quarteto de cordas em Lá Menor, Opus 51, número 2, de Johannes Brahms.

de Johannes Brahms ouvimos os movimentos Andante Moderato, Quasi Minueto Moderato, Finale Allegro Non Assai, do quarteto de cordas em Lá menor, Opus 51, número 2, com o quarteto Goldmund, que encerra sua apresentação com a peça Augenstern, de Herbert Pixner.

0: Ouvimos Eugen Stern de Herbert Pixner na interpretação do quarteto Goldmund. Gravação ao vivo realizada no dia 29 de maio de 2026 na sala de concertos Marcus Citticus na cidade de Hohnems, Áustria, durante o festival Schubertíade. 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E assim encerramos este Conexão Europa. Roteiro e produção, Inês Medalha. Trabalhos técnicos, Carlos Lima e Armandino Corbal. Apoio de produção, Gustavo Bittencourt. A todos os nossos ouvintes, uma ótima noite.
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0: sábado 26 de setembro. O Jornal da Cultura começa agora com os seguintes destaques. Fim das bets invade disputa eleitoral. Flávio Bolsonaro diz que Lula está desesperado e chama a proibição de solução fajuta. Presidente afirma que tomou atitude drástica porque apostas viraram desgraça na vida das pessoas. Avaliação negativa dos ministros do Supremo sobe para 47% e bate recorde na pesquisa Datafolha. Donald Trump rejeita cessar fogo proposto pelo Irã para reabrir o Estreito de Hormuz. Fórum Econômico Mundial alerta que desigualdade entre homens e mulheres ainda pode durar 120 anos. São Paulo vira e vence o Corinthians no primeiro jogo da final do Campeonato Brasileiro Feminino.
1: Olá, muito boa noite. Comigo hoje, aqui na bancada do Jornal da Cultura, a diretora executiva da Oxfam Brasil, Viviana Santiago. E também o jornalista Nelson Garrone, correspondente da TVI CNN Portugal. Já não é mais possível colocar dinheiro em sites de apostas no país. Quem tem valores nas plataformas deve sacar até que elas sejam definitivamente retiradas da internet. As empresas ameaçam apelar ao Congresso e à Justiça.
2: A medida provisória do governo federal entrou em vigor de forma imediata. Prevê que os sites e aplicativos de apostas online deverão sair do ar em 10 dias e as concessões serão extintas em até um mês. Provedores de internet e lojas de aplicativos também devem retirar as plataformas de apostas e, em caso de descumprimento, podem pagar multas de até 50 milhões de reais. Quem tem saldo nos aplicativos precisa sacar os valores até o dia 5 de outubro. Quem perder o prazo terá o dinheiro devolvido por meio dos bancos que operam as ferramentas de apostas, entre os dias 9 e 14 de outubro. Os Ministérios da Fazenda e da Saúde continuarão a monitorar as apostas ilegais.
3: À medida que consegue fazer esse monitoramento de transferências bancárias para apostas ilegais, esse dado também continuar vindo para a saúde vai permitir que a gente continue fazendo também a oferta ativa de acolhimento, de atendimento às pessoas que eventualmente venham fazer apostas em atividades ilegais.
2: Segundo o Ministério da Saúde, os atendimentos no SUS para o vício das apostas aumentaram 140% entre 2018 e 2025. As apostas online também causam perdas nas escolas. Um em cada 5 estudantes já apostou, segundo pesquisa da Frente Parlamentar Mista da Educação e Equidade. O número aumenta para 1 em cada 3 no ensino médio. Até os 11 anos de idade, 9,5% já tiveram essa experiência.
4: A renda da família que vai para a bet não vai para a educação, não vai para comprar livro, não vai para enriquecer o repertório dos alunos.
2: Outro reflexo é no futebol. Dos 20 clubes da Série A do Campeonato Brasileiro, 14 têm o principal patrocínio ligado às bets. O governo federal vai chamar confederações esportivas e os clubes para avaliar o impacto do fim das apostas online. Não há previsão de socorro imediato às equipes que perderem receitas.
5: Essa história de dizer que os clubes vão morrer, pelo amor de Deus, o Brasil é pentacampeão do mundo sem bet. Todos os clubes brasileiros que foram campeões mundiais foram sem bet.
2: O projeto de lei que será encaminhado ao Congresso prevê pena de prisão de 4 a 6 anos, além de multa para quem explorar ou operar as apostas. Quem fizer propaganda de bet pode ser multado e preso de 2 a 4 anos. Entidades que representam as empresas de apostas argumentam que a proibição vai levar apostadores para sites clandestinos e afirmam que vão questionar a medida provisória no Congresso Nacional e na Justiça.
6: Qualquer empresário que se senta lesado por um ato do governo e o oposto também ingressaria com medidas judiciais. Nós vamos fazer isso. Temos todo o trabalho a ser feito ainda no Congresso Nacional de convencimento dos congressistas.
2: Antes da proibição, o coordenador do Ambulatório do Jogo Patológico do Hospital das Clínicas da USP alertou no programa Roda Viva sobre a contradição do termo aposta responsável e sobre o mecanismo do vício.
7: O ato de apostar é um mecanismo psicológico que ativa o sistema nervoso central de uma maneira muito semelhante que o álcool, o tabaco ou outras drogas. E aí você vai e terceiriza a responsabilidade e diz, ó, você é apostador, vou te informar, o que na verdade não informa, né, sobre os problemas, as dificuldades, e agora é o seguinte, jogue com responsabilidade. Se você gastar mais do que devia, se você perdeu o controle, isso não é problema nosso. Esse é um dos grandes paradoxos do jogo de azar, né? Você está brincando com coisa séria, você está brincando com dinheiro.
1: Boa noite, Nelson.
8: Boa noite.
1: Boa noite, Viviana.
9: Boa noite.
1: Viviana, essa era uma medida necessária ou havia algum caminho alternativo intermediário?
9: Essa é uma medida necessária porque a grande pergunta é quem lucrou e quem arcou com os custos, né? Pensar nesse contexto de uma tecnologia que ela é desenvolvida para gerar o vício, porque é disso que nós estamos falando. Existe uma tecnologia para gerar vício que acarreta, além de todos os problemas que um vício acarreta, perdas econômicas para as famílias e famílias em geral já vulnerabilizadas. Então, esse é um fato. Ninguém deve ter como premissa de um negócio que lesa milhões de famílias no Brasil, que coloca em risco a vida das pessoas, que desestrutura as capacidades de cuidado e as capacidades de proteção que as pessoas adultas devem ter em relação às crianças. Então, sim, é uma medida necessária. O que a gente precisa entender agora é como a gente implementa para não ter espaço para ilegalidade. Eu tiro a bet oficial, mas eu deixo as bets ilegais atuando nesse contexto. Existem recursos que já foram investidos, pessoas têm recursos a receber. Como é que a gente garante que esses saldos serão entregues para as pessoas? Mas nós não podemos negociar a premissa de que tem um negócio em que pessoas ficaram milionárias, bilionárias, com um custo social altíssimo.
1: Uhum. Neste sim. Sentido, Nelson, um dos argumentos dos representantes das empresas de apostas é que, ao proibir as bets, os consumidores ficarão expostos ao crime organizado, ao jogo ilegal. Agora, o fato desse caminho ser possível não necessariamente deve levar à legalização de uma atividade nociva.
8: E está, né, preocupado com a segurança jurídica, né? Esses são os argumentos. É claro que a bet, tem uma diferença entre a bet legal e a bet ilegal, imposto. Agora, aquele processo de vício, se o vício é ilegal ou o vício é legal, isso pouco importa. Você não vê no argumento das bets, fala assim, olha, é legal, é divertido, reúne a família, é um momento muito interessante para aquilo ali, como você vai assistir a um vídeo, o vídeo é um prazer, você consome um conteúdo. O conteúdo da bet é a sua dopamina, aquela ideia de que vou conseguir ganhar na próxima, enganando a pessoa. Nem as bets conseguem ter um argumento positivo sobre a bet. Aí defende um valor. É um valor defensável, claro, segurança jurídica. O governo sinalizou, tem um contrato ali, 5 anos, de repente se torna ilegal, se concluiu, pode se discutir se por que se concluiu agora, há pouco mais de uma semana da eleição, mas se concluiu que faz mal. E eu me pergunto, todos esses impostos arrecadados com a BET, eles são suficientes para pagar os prejuízos causados pela BET, por exemplo, com a saúde das pessoas no SUS? Eu não sei, essa matemática eu não sei se fecha. Então o governo pode estar ganhando menos do que ele gasta para poder tratar das pessoas que sofrem da ludopatia.